Alô, amigos de Pedro Juan Cavalheiro, Paraguai, Ponta Porã, Brasil. As emoções do rodeio internacional estão chegando.